0: O melhor da música na rádio número 1 de São Paulo. Daqui a pouco, eu tô de volta fazendo a trilha sonora da sua noite.
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E por aqui, em 101.7, a gente segue com a maravilhosa Xadei, By Your Side.

aqui na Rádio Número 1 de São Paulo, Clay Aiken e sua versão para Suspicious Minds, originalmente escrita e lançada por Mark James em 1968, mas que ganhou destaque e um sucesso estrondoso na voz de ninguém menos do que Elvis Presley em 1969. A música alcançou o primeiro lugar na Billboard Hot 100 e ganhou muitas versões ao longo dos anos. Uma excelente noite para você na sintonia da Alfa FM. Seguimos com Total Africa.

0: Na Alfa, a música certa encontra você. A gente vai para aquele rápido intervalo, mas eu te espero aqui com a melhor programação do seu domingo. 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

Alfa você ouve os clássicos que atravessam gerações e as novidades que merecem ser descobertas. Jason Mraz e o Mine Light It. E agora a gente viaja para o ano de 1988 com Will to Power, Baby I Love Your Way.

A trilha sonora do seu domingo é aqui, na Alfa FM, Derry Hall and John Oates, Say It Isn't So. Uma excelente noite para você que nos acompanha também pelo site da Alfa. 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Por aqui a música não para e vamos com Jojo, Too Little Too Late.

0: Que a sua noite seja leve. A trilha sonora a gente escolhe junto com você. Fica aí que daqui a pouco eu tô de volta com o melhor da música em 101.7.
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Algumas músicas parecem chegar na hora certa. Beverly Knight aqui na Alfa FM com After You. E pra deixar a nossa noite ainda melhor, vamos com Teddy Swims, Got One Crazy.

melhor trilha sonora da sua vida em 101.7 Rod Stewart e a sua versão para Your Song do Elton John. 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Aqui em 101.7, seguimos com Rosalind Snap.

0: A melhor trilha sonora da sua vida sempre com você. E assim, eu, Camila Lizaki, encerro meu horário de hoje. Muito obrigada pela sintonia, um excelente início de semana e até a próxima.
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8: Bom dia, uma excelente manhã de segunda-feira. Uma excelente semana para você que ligou o rádio e tá aqui na Alfa FM. Tudo bem? Eu sou a Vanessa Rabelo, eu já cheguei por aqui, te acompanho a partir de agora e sigo contigo até as 10 horas da manhã desse dia 8 de junho, que aqui na Paulista ainda não apareceu o sol. Os termômetros registram 11 graus, a máxima hoje é de 23 e não deve chover. Te conto que no metrô CPTM Via Mobilidade tudo segue funcionando normalmente, não há nenhum problema registrado em nenhuma das linhas. E logo mais, a partir das 7 horas da manhã, não se esqueça que tem rodízio municipal de veículos. Hoje é para carros com finais de placa 1 e 2. Das 7 às 10 da manhã e depois das 5 da tarde até as 8 da noite, não pode circular no centro expandido. 6 e 4.
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0: Esse som é da minha xará, Vanessa da Mata. Só você e eu. 6h15. Israel realizou novos ataques contra o Irã e ignorou um apelo do presidente americano Donald Trump para evitar uma escalada do conflito no Oriente Médio. Os bombardeios atingiram alvos militares nas regiões central e oeste do país, incluindo áreas próximas a Teerã. A ofensiva foi uma resposta a um ataque com mísseis lançado pelo Irã contra o território israelense no fim de semana. Trump havia pedido para o primeiro-ministro Benjamin Netanyahu que desse mais tempo à diplomacia e às negociações com Teerã, mas o governo israelense decidiu retaliar. A nova troca de ataques aumenta o risco de ampliação do conflito e mantém a comunidade internacional em alerta diante da instabilidade na região. 6h16.
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0: Aqui na Alfa você ouve o melhor da música. Esse é o No Mercy com Baby Come Back, 6h24.
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0: Tá começando mais uma semana e você tá aqui ligado, ligada na Alfa e eu, Vanessa Rabelo, sou sua companhia até às 10 da manhã. 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A rádio mais ouvida de São Paulo, sempre com você. Bom dia.

som do Coldplay com a participação especial da Beyoncé, Him for the Weekend, 6h35. A capital paulista segue

0: 24 graus durante a tarde. A semana começa com tempo seco e céu encoberto. Amanhã, terça-feira, o frio continua no início do dia, com a mínima em torno de 12 graus e a máxima também de 24. A mudança no tempo deve ocorrer a partir de quarta-feira, quando voltam as instabilidades e pode trazer chuva aqui para a capital. Aqui na Paulista, agora, o sol começa a aparecer entre nuvens e os termômetros registram 11 graus, 6h36.
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0: É o som do City in Color com Love a Comeback, te acompanhando nessa manhã de segunda-feira, 6h44.
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0: Fez parte da trilha sonora do filme O Diário de uma Paixão. 5 para 7. Tá no trânsito?
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0: Bora lá que eu vou falar um pouquinho do trajeto aqui na cidade de São Paulo. Eu começo te falando do corredor norte-sul, que tá complicado, viu? Quem vai na direção do aeroporto, desde a região da Avenida do Estado até o emboque ali do túnel Anhangabaú, tudo muito lento. Depois disso, volta a reduzir a velocidade ali na aproximação com a Avenida dos Bandeirantes, a passagem ali pelo aeroporto de Congonhas. Depois disso, só enrosca na aproximação com a Praça Ministro Pedro Chaves. Quem vai no caminho contrário, desde antes da Professor Vicente Hall até o aeroporto de Congonhas, encontra muitos problemas. Aparentemente tem um acidente por lá e com isso causou essa lentidão. Depois disso, aí o motorista segue bem. Outro trecho complicado agora é a Avenida do Estado, nos dois sentidos, entre o corredor norte-sul e a chegada ali ao Parque Dom Pedro. Tudo bem complicado, principalmente na passagem pelo Mercadão. E já, daqui 4 minutos, tem rodízio municipal de veículos para carros com finais de placa 1 e 2.
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0: faz muita falta no mundo da música. Amy Winehouse com Back to Black. 7:03.
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0: Paula Toller com Céu Azul, 7h13. O Senado deve iniciar nessa semana as discussões sobre o fim da escala 6x1, aprovada recentemente pela Câmara dos Deputados. A expectativa é que o tema seja debatido em reunião entre o presidente da Casa, Davi Alcolumbre, e líderes partidários nessa terça-feira. A proposta prevê a redução da jornada semanal de 44 para 40 horas com transição gradual e sem corte de salários. Antes de chegar ao plenário, o texto deve passar pela Comissão de Constituição e Justiça, onde ainda será definido um relator. 7h14.
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0: com Moonshine te acompanhando nessa manhã que já tem sol aqui na região da Paulista, mas os termômetros registram 11 graus. Muito obrigada, viu, pela sua companhia. 7h22.
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2: Hoje eu quero falar de uma startup que nasceu em 2016, na garagem de Peter Matzen, em São João da Boa Vista, no interior de São Paulo. Hoje, 10 anos depois, tornou-se um case global de tecnologia sustentável. O nome da empresa, que Peter abriu com alguns colegas, é Energy Source, e já pode se considerar uma scale-up, ou seja, que já superou o estágio de startup e está num estágio de crescimento acelerado. Afinal, é a primeira do mundo a oferecer uma solução completa para as baterias de lítio. Como sabemos, são baterias difíceis de recarregar e de reciclar. Para isso, conta com uma dedicação diária dos colaboradores, que já são mais de 3 mil metros quadrados de instalações no Distrito Industrial de São João da Boa Vista. O objetivo é resolver um problema global e cada vez esse problema cresce mais. É o que chamam de Second Life, ou seja, segunda vida das baterias. A Energy Source já recebeu um investimento de R$6 milhões da Jaguar Land Rover, fabricante de automóveis sofisticados e que tem parceria com a Renault para reparo dos acumuladores de seus carros elétricos. O método que inventou evita passagem pelo forno e é eficiente para obter cobalto, lítio, níquel e manganês. Além disso, trabalha com universidades e centros de pesquisa de todo o país. Venha comentar sobre esses outros assuntos nas minhas redes sociais, @CrisArcangeli, e até a próxima.
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0: 7h25 agora. Dessa manhã de segunda-feira, hoje é dia 8 de junho e eu sou a Vanessa Rabelo. Eu te acompanho até às 10 da manhã. 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Primeiro lugar em São Paulo. Sempre com você, bom dia. Chegando por aqui o som da Xadê.

0: som nacional, a parceria da Lued Luna com o seu Jorge Apocalipse, 7h32. E olha só, a venda geral de ingressos para o Rock in Rio 2026 começa nesta segunda-feira, às 7 da noite, exclusivamente pela internet. Os ingressos serão vendidos pelo site da Ticketmaster e custam R$870 a inteira e R$435 a meia entrada. O festival acontece nos dias 4, 5, 6, 7, 11, 12 e 13 de setembro no Rio de Janeiro. E entre as atrações estão Sir Elton John, Jamiroquai, Maroon 5, Gilberto Gil e Foo Fighters. 7h33.
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0: As melhores músicas estão aqui na sintonia da Alfa. Esse foi Yas, 20 para as 8.
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3: A Nissan foi muito inteligente ao desenvolver dois sucessores para o Kicks, porque o primeiro, mantendo o nome, é um SUV bem mais moderno, atraente, mas a Nissan foi otimista demais no preço, pois o novo Kicks vai de 165 a 200 mil reais, apesar do motor 1.0 que lhe dá um desempenho apenas razoável. Mas ela foi mais inteligente ao lançar o Kite, um SUV baseado no velho Kicks, com a mesma mecânica, alterando estrategicamente algumas partes da carroceria para ficar com cara de carro novo, e deu certo. Até porque, com o pé no chão, ela marcou os preços do Kite a partir de razoáveis 118 mil reais. Resultado é que ambos vendem bem, mas as vendas do velho novo Kite já estão superando as do novo Kicks.

0: com Boris Feldman. 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

0: Som do Gavin James com Always, te acompanhando aqui no 101.7. 7h54. E bora falar de futebol? Olha só, a seleção feminina brasileira de futebol venceu de 2-1 dos Estados Unidos em um jogo amistoso que rolou na Neoquímica Arena nesse sábado. E amanhã, as brasileiras voltam a campo, também com os Estados Unidos, às 21h30. Esse jogo vai rolar em Fortaleza. Também no último sábado, a seleção brasileira masculina de futebol venceu o Egito de 2-1 em mais um amistoso preparatório para a Copa do Mundo. 7h55.
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0: Fechando muito bem essa edição do Música e Informação dessa segunda-feira, ao som dele que esteve no passado no Brasil, Lionel Richie com All Night Long. 8:02, o Música e Informação tá de volta amanhã, 6 da manhã. E vem chegando a sequência de classe.
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2: Eu sou o André Jankowski, repórter do Brasil Journal. A quinta maior fabricante de smartphones do mundo chegou ao Brasil há pouco mais de um ano e como uma desconhecida, e precisou até trocar de nome para operar por aqui. A chinesa Vivo Mobile não podia usar sua marca no país por causa da operadora Vivo. A solução foi criar a Jovi. O que parecia um problema virou oportunidade. A empresa descobriu em pesquisas que o nome Jovi transmitia juventude, tecnologia e simplicidade. Exatamente a imagem que queria construir por aqui. Mas a aposta da empresa foi além do marketing. Para entender o consumidor brasileiro, a Jovi realizou mais de 4 mil entrevistas e adaptou seus produtos ao mercado local. Hoje, cerca de 40% dos celulares vendidos pela marca no Brasil têm modificações específicas, como baterias maiores e câmeras frontais reforçadas. Em apenas um ano, a Jovi quintuplicou sua capacidade de produção em Manaus, passando de 100 mil para 500 mil aparelhos por ano. A empresa também montou uma operação com mais de 1.000 funcionários, 9 escritórios regionais e presença em mais de 1.800 pontos de venda. Vendendo celulares entre R$1.000 e R$5.000, a companhia quer ganhar espaço no mercado liderado pela Samsung. A estratégia inclui lojas físicas, comércio eletrônico e foco em custo-benefício. O objetivo é repetir no Brasil o sucesso obtido em mercados como China e Índia, onde a empresa chegou à liderança. E os chineses acreditam ter vento a favor. Pesquisas indicam que quase 70% dos brasileiros já têm uma visão positiva dos produtos chineses.
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3: Bom dia, uma excelente manhã de segunda-feira, uma excelente semana para você que ligou o rádio e tá aqui na sintonia da Alfa, a rádio mais ouvida de São Paulo, que tá sempre com você. E para você, tudo bem? Eu sou a Vanessa Rabelo, tô aqui contigo, sigo até às 10 da manhã, desse dia 8 de junho, que tem sol aqui na região da Paulista, mas os termômetros registram 12 graus, a máxima hoje é de 23 e não deve chover. Bom, dentro dessa edição da sequência de classe, vai rolar por aqui a Tina Turner, também The Weeknd, Sam Smith. Mas eu começo com um som que o vocalista faz aniversário hoje, dia 8 de junho. Ele completa 66 anos, ele nasceu em Manchester, no Reino Unido. É o Mick Hucknall. Ele é o líder da banda Simply Red.
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0: Você tá curtindo a sequência de classe? Esse é o Eric Clapton com My Father's Eyes. Aqui você ouve o melhor da música nacional e internacional.
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0: Então, da sequência de clássico, esse som que foi lançado em 87, mas lá em 1990, fez parte da trilha sonora do filme Uma Linda Mulher. Roxette com We Must Have Been Love. Muito boa essa música, né? A próxima edição da sequência de classe vai chegar por aqui logo mais às 11 da manhã.
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0: Estudantes têm prazos importantes para garantir participação em processos seletivos nessa semana. Atenção, terminam hoje as inscrições para o vestibular das FATECs, que oferece mais de 18 mil vagas em cursos superiores gratuitos aqui no estado de São Paulo. Já as inscrições para o Enem 2026 foram prorrogadas pelo Ministério da Educação e agora podem ser feitas até a próxima sexta-feira, dia 12 de junho. O exame é a principal porta de entrada para universidades públicas e programas como Sisu, ProUni e FIES.
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0: Ele é o Léo Jaime. Além de cantor, ele também é ator. Você sabia que ele dubla a voz do Raiva no desenho Divertidamente? Demais, né? Esse som chama Preciso Dizer Que Te Amo. 9h20.
1: 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Beber água ajuda na circulação sanguínea, regula a temperatura do corpo e melhora até a concentração. A quantidade varia de acordo com a idade e peso, mas o recomendado é tomar cerca de 2 litros ao longo do dia, mesmo sem sentir sede. Esse pequeno hábito faz grande diferença na sua qualidade de vida. 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
4: 9h23 agora. Nesta segunda-feira, hoje dia 8 de junho, por aqui sou eu, Vanessa Rabelo, te acompanhando na Rádio Mais Ouvida de São Paulo. Sempre com você, bom dia. Eu trago o som deles, que eu já fui no show. Backstreet Boys, As Long As You Loved Me.

0: Agora esse duo é o Daryl Hall e John Oates com I Can't Go For That. Fazendo parte da sua manhã, você tá na sintonia da Alfa, que tá sempre com você e pra você. Muito obrigada, viu, pela sua companhia. 9h41.
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0: 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Amanhã tem mais dicas. E amanhã eu, Vanessa Rabelo, tô de volta pra te acompanhar aqui na sintonia do 101.7 logo cedinho, a partir das 6 horas da manhã com música e informação. Agora eu te deixo na excelente companhia da Nivien Reis. Tchau, uma boa semana.
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8: São 10h04, excelente manhã para você, um ótimo dia. A partir de agora, quem tá ao vivo aqui na programação da Alfa sou eu, Nivia em Reis, até as 2 horas.
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8: 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Vamos juntos, hein? Para abrir meu horário de hoje, tem You Might Like It, do Jason Mraz. Um ótimo dia.

0: Esse foi Alex Warren aqui no 101.7.
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0: 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As duas casas recomendam reservas antecipadas para o Dia dos Namorados.
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0: Isso foi o Ricky Astley, Never Gonna Stop, aqui no 101.7 da Alfa. Muito obrigada, viu, você que tá aqui acompanhando a gente. 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

0: Watermelon Sugar, som do Harry Styles aqui na Alfa.
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0: A capital paulista começou a segunda-feira com frio intenso. Ao longo do dia, o sol predomina entre poucas nuvens e a temperatura deve subir até os 24 graus, sem previsão de chuva. A Defesa Civil mantém o estado de atenção para baixas temperaturas em toda a cidade. A tendência é de madrugadas frias, pelo menos até terça-feira, com mínimas entre 10 e 12 graus e máximas em torno dos 24 graus. A mudança no tempo deve chegar a partir da quarta-feira, com o retorno das chuvas e o fim da sequência de dias secos na capital.
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2: Muito bom dia pra você, excelente semana, uma ótima manhã de segunda-feira, ao vivaço aqui na Alfa. 11:04, sou eu, Nivien Reis, vou te acompanhar ainda até as 14h, muita música pra embalar esse seu comecinho de semana, tem informações também, destaques nacionais e internacionais e todos os nossos conteúdos culturais. Obrigada, viu, pela sua companhia. Ó, entre os destaques dessa edição, já vou te adiantar que daqui a pouquinho eu vou tocar Bryan Adams, tem Kid Abelha, que mais? A banda America marca presença nessa edição e muito mais. A gente começa o som de Snap, da cantora Russell Lin. Um ótimo dia.

0: Mr. Jones, som da banda californiana Counting Crows, que a gente trouxe pra fechar muito bem essa edição da sequência de Clássica Boa. Tem várias, viu? Pra sua segunda-feira, a próxima edição tá de volta às 14h. Faltando agora 1 minuto pro meio-dia, muito obrigada a você que tá aqui na nossa audiência. Não deixa de ficar de olho também e seguir e acompanhar a Alfa lá no Insta, @RadioAlfaFM. Vou te esperar também pra interagir com os nossos conteúdos. Sinta-se à vontade para mandar sua mensagem também por lá, que a gente está de olho.
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0: No cenário internacional, Irã e Israel anunciaram a suspensão temporária das hostilidades após um apelo do presidente dos Estados Unidos, Donald Trump. A decisão vem após a troca de ataques registrada no último domingo, que colocou em risco o cessar-fogo firmado entre os países com participação americana em abril. O governo iraniano afirmou que as ofensivas foram uma resposta aos ataques israelenses contra alvos no sul do Líbano. Teerã também alerta que poderá retomar as ações militares caso Israel mantenha operações em território libanês.
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2: Um ótimo comecinho de tarde pra você, agora 12:03. Quem segue na sua companhia aqui na Alfa sou eu, Nivien. A gente vai junto até 14:00. Alfa, a rádio mais ouvida de São Paulo, sempre com você. Chegando por aqui, John Osborne.

0: Falling For You, da Cobo Calé na Alfa FM.
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0: Premiada violinista e compositora americana Lindsay Stirling virá ao Brasil no dia 2 de outubro. Artista que participou do famoso reality America's Got Talent, está em turnê para divulgar o sétimo álbum de estúdio, Duality. Aqui em São Paulo, a apresentação vai ser na Vibra São Paulo e os ingressos estão à venda no site uhu.com.

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Essa foi Joss Stone, marcando presença aqui na sintonia do 101.7, trilha sonora da Alfa, te acompanhando nesse comecinho de segunda-feira. Obrigada, viu, pela companhia. Agora meio-dia e 39. Nesse momento, termômetros na marca dos 22 graus aqui na Avenida Paulista, máxima que está prevista para a capital, de acordo com o CGE da Prefeitura, é de 25 graus, mínima 10. A gente tem outras atualizações também para você ao longo dessa tarde.

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0: Essa foi a banda Maroon 5, aqui no 101.7 da Alfa FM. Muito boa tarde pra você. Obrigada, viu, pela companhia. 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
0: Na economia, o mercado financeiro volta a elevar a previsão para a inflação de 2026. Segundo o boletim Focus, a expectativa para o IPCA subiu para 5,11%, marcando a 13ª alta consecutiva. Os analistas também aumentaram a projeção para a taxa Selic, que passou de 13,25% para 13,50% ao ano. Entre os fatores que pressionam as expectativas estão os impactos da guerra entre Irã e Estados Unidos com o apoio de Israel.
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0: A gente está de volta e ao vivo aqui na programação musical, agora 1h02. Seja muito bem-vindo na Alfa. 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

0: Obrigado.
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0: A gente tá terminando de curtir aqui no 101.7 I'm Your Puppet. Esse dueto entre os ícones Elton John e Paul Young. Trilha sonora de qualidade, hein? Pra embalar a sua tarde de segunda-feira. Vamos juntos.
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0: A exposição Toy Story ao infinito e além chegou a São Paulo no shopping Cidade São Paulo, aqui na Avenida Paulista. Essa mostra celebra os 30 anos da franquia Toy Story com um percurso imersivo de mais de 1.100 metros quadrados. O público vai poder ver esboços, tem storyboards e testes de animação dos arquivos da Pixar, além de obras de artistas brasileiros inspiradas no universo da série. A exposição também traz ambientações temáticas e esculturas de personagens como Woody e Buzz Lightyear. Oh, os ingressos estão sendo vendidos no site da Ticketmaster.
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0: 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Muito boa tarde.

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1: Hora de falar de Copa do Mundo. O volante Ederson se junta aos demais jogadores no hotel da seleção brasileira em Nova Jersey, nos Estados Unidos. O atleta da Atalanta da Itália desembarcou hoje de manhã em Nova York depois de ser convocado às pressas pelo técnico Carlo Ancelotti. Ederson foi chamado para a vaga do lateral direito Wesley, que acabou cortado por causa de uma lesão na coxa esquerda. O substituto do lateral no time titular ainda é uma incógnita. Ancelotti deve escolher entre Danilo do Flamengo ou Ibanez do Al-Ahli. Bom, faltando um minutinho para as 14h, eu sou a Nivien Reis, quero te agradecer pela companhia, tô indo nessa, volto amanhã na Alfa a partir das 10 horas da manhã e já vou te deixar em excelente companhia com a Carlinha Rebelo. Ótima semana para você.
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0: A gente abre essa edição indo lá pro Texas, nos Estados Unidos, para ouvir um sucesso que marcou o ano de 1997 da banda Sixpence None the Richer, aqui na versão acústica. Kiss Me.

Look for the good, Jason Mraz, aqui na sequência de classe. São 2h18, boa tarde, a gente segue com a Dionne Warwick e a sua versão de For Once in My Life.

música que virou hit na voz da Chaka Khan, a gente ouviu aqui na versão do Felix Chen e a Jasmine Thompson em Nobody, 2h39. Na sequência de classe, a gente recebe agora o John Mayer trazendo Heartbreak Warfare.

0: Mais uma vez, parceria do Renato Russo com o Flávio Venturini. Essa música foi gravada originalmente pela banda 14 Bis, que o Flávio Venturini fazia parte, isso lá em 1987. Essa gravação contou com a participação do Renato Russo, mas a que a gente ouviu aqui só foi lançada em 2003, tem só o Renato Russo cantando e ela faz parte do álbum Presente. Com esse som que a gente fecha a sequência de classe logo mais às 5, se houver a próxima.
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0: No noticiário internacional, o Papa Leão XIV afirma que os abusos sexuais cometidos por integrantes do clero são uma praga para a Igreja Católica. Em visita oficial à Espanha, o pontífice cobrou uma resposta com escuta, verdade, justiça e reparação. Leão XIV se reuniu de forma reservada em Madrid com um grupo de 6 vítimas de abusos. Segundo o Vaticano, cada uma delas contou a própria história e apresentou ao Papa propostas para tornar mais eficaz a resposta da Igreja aos casos.
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0: Boa sorte, o encontro da Vanessa da Mata com Ben Harper, 3h19, boa tarde.
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0: Djavan musical Vidas para Contar retorna a São Paulo para uma curta temporada. Protagonizado por Rafael Elise, com direção de João Fonseca, o musical traz um retrato sensível da trajetória do artista. O público acompanha a jornada do cantor desde a infância em Maceió até a consagração internacional, embalada por sucessos como Oceano, Cine e Flor de Lis. O espetáculo estreia no dia 24 de julho no Teatro Claro Mais SP. As apresentações serão de quinta a domingo e os ingressos estão disponíveis na plataforma Uhu.
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3: 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E agora também com o primeiro grande sucesso da Xadê. Smooth.

0: sucessos que marcaram a época, você ouve aqui na programação da Alfa OMC com How Bizarre. São 3h39. 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
2: Por que os gatos ronronam? Você sabia que o ronronar de um gato nem sempre significa felicidade? É verdade, os gatos ronronam quando eles estão relaxados, mas também podem ronronar para se acalmar em momentos de dor ou estresse. O som vem da vibração dos músculos da laringe e ajuda até na cicatrização, porque libera endorfina. Então, da próxima vez que você ouvir esse som, observe bem o comportamento do seu gatinho. Ele pode estar pedindo carinho ou conforto. E já aproveita e me siga nas redes sociais, Julinho Casares, para mais conteúdos como esse.
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0: Suddenly I See, Kate Tunstall, encerrando esse bloco 4 e 1 Alfa FM, sempre com você.
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0: O Ministério da Saúde suspende preventivamente a vacinação com o imunizante do Butantan contra a dengue. A medida foi anunciada nesta tarde pelo ministro Alexandre Padilha e foi tomada após o relato de duas mortes que podem estar relacionadas à vacina. Segundo o governo, depois da aplicação de 500 mil doses, também foram constatados 42 possíveis casos de reações graves ao imunizante. A vacinação com a Butantan DV ficará suspensa pelo menos até a conclusão das investigações.
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2: 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E a gente curte agora o Djalin Gonda, Come Around and Love Me.

0: Grande sucesso da carreira do Guilherme Arantes, aqui contando com a participação da dupla Ana Vitória, Cheia de Charme, 4:18.
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0: A banda paulistana Terno Rei vai fazer um show no dia 8 de agosto na Casa Natura Musical. A apresentação é para celebrar os 10 anos de lançamento do álbum Essa Noite Bateu com um Sonho. O segundo disco de estúdio revelou as canções Sinais, Crianças e Circulares, dentre outras. Para comprar ingressos, acesse casanaturamusical.com.br.
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0: 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São 4:21, excelente tarde. Eu sou a Carla Rebelo e vou te acompanhar por aqui até as 7 da noite.

0: Tears for Fears com Head Over Heels. Faltam 20 para as 5. 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

0: James Blunt, Same Mistake. Falta um para as cinco, um bom final de tarde.
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2: Eu sou o André Jankowski, repórter do Brasil Journal. A chinesa Aier Eye Hospital Group, uma das maiores redes de oftalmologia do mundo, está prestes a entrar no mercado brasileiro com uma aposta de peso. A companhia negocia a compra de cerca de 35% da Opti, a plataforma de clínicas oftalmológicas controlada pela gestora de private equity Pátria. Segundo fontes ouvidas pelo Brasil Journal, a Aier deve investir aproximadamente US$120 milhões na operação, cuja assinatura deve acontecer nos próximos dias. O negócio avalia a Opti em cerca de 11 vezes o EBITDA e representa um retorno de aproximadamente 2,5 vezes sobre o capital investido pelo Pátria quando entrou na empresa, lá no fim de 2017. A maior parte dos recursos, cerca de US$90 milhões, vai para o caixa da companhia para financiar novas aquisições e acelerar a expansão. O restante vai servir para o Pátria monetizar parte do investimento. A Opti foi construída por meio de uma estratégia de consolidação do mercado. Desde a entrada do Pátria, realizou cerca de 15 aquisições e reuniu mais de 80 unidades de atendimentos espalhadas pelo país. No ano passado, a plataforma faturou cerca de R$1,2 bilhão e vem crescendo perto de 15% ao ano. Já a Aier encerrou o último exercício com receita de US$3,1 bilhões e sua rede reúne mais de 700 hospitais e centros especializados em países como China, Estados Unidos e diversas regiões da Europa e também da Ásia.
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0: Uma hora direto com o melhor da nossa programação musical, sem intervalos comerciais. Ao longo dessa sequência, vai ter ao vivo Rita Lee com Agora Só Falta Você. Vai ter também clássica da banda America, Horse With No Name. A gente vai ouvir Barry White com Let The Music Play e muito mais. Começando com CMC Music Factory, Take A Talk.

Stuck in a Moment You Can Get Out Of. 5h41, a gente ouviu com o U2 aqui na sequência de classe. E agora tem Rita Linda ao vivo. Agora só falta você.

0: música que foi sucesso na voz do rei Elvis Presley, Suspicious Minds, aqui na versão do Clay Aiken, encerrando essa sequência de classe. A próxima edição você ouve às 7. E já já, na volta do break, começa mais um Alfa Ilustrado, não sai daqui.
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2: Entre as principais notícias do dia, o presidente do Tribunal Superior Eleitoral, Cássio Nunes Marques, manda tirar do ar uma pesquisa Atlas Bloomberg de intenção de voto para presidente. O levantamento divulgado em 19 de maio apontou uma queda de 6 pontos percentuais do senador Flávio Bolsonaro do PL após a divulgação do caso Dark Horse. Cássio atendeu parcialmente a um pedido da pré-campanha de Flávio, que viu uma suposta atribuição negativa ao senador, o que a Atlas nega. A decisão liminar precisa ser confirmada pelo plenário do TSE. Eu vou te falar já da peça Madame Blavatsky, que está em cartaz no Teatro Estúdio. Tem também a nova série com Elle Fanning no streaming, além de uma dica de leitura para essa segunda-feira. Musicalmente, a gente abre o Alfa Ilustrada com a Joss Stone, Right to be Wrong.

Vozeirão, Anita Baker, aqui no Alfa Ilustrada. A gente ouviu Sweet Love, abrindo a edição A Joss Stone. São 6h11, hora da nossa primeira dica cultural. Mel Lisboa está em cartaz com o espetáculo Madame Blavatsky, Amores Ocultos. A peça traz a história da escritora russa Helena Blavatsky, cofundadora da Sociedade Teosófica, num monólogo que mistura teatro e elementos de espiritualidade. Na trama, a personagem incorpora na atriz para contar sua versão dos fatos num jogo entre ficção e realidade. Com texto de Cláudia Barral, o espetáculo convida o público a mergulhar numa figura controversa e marcante da história. A sessão de hoje acontece logo mais às 8, no Teatro Estúdio.

0: Thinking Out Loud, esse foi o Ed Sheeran. São 6h21, bom comecinho de noite pra você que tá aqui na sintonia. Já já tem mais música e mais dicas culturais no Alfa Ilustrado.
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Talking on Trey Burns e a Kylie Odes, This Girl, 6h33. Procurando alguma coisa para assistir nesta segunda-feira, a dica de hoje é Margot, que está em apuros. Esse é o nome da série, Margot está em apuros. Nova série estrelada por Elle Fanning. A produção acompanha Margot, uma jovem que abandona a faculdade após uma gravidez inesperada e precisa encontrar formas de sustentar o filho enquanto enfrenta dificuldades financeiras. Misturando drama e comédia, a trama é baseada no livro de Ruth Thorpe e conta com Michelle Pfeiffer, Nick Offerman e Nicole Kidman no elenco. A adaptação é assinada por David Kelley, criador do fenômeno Big Little Lies. A série está disponível no catálogo da Apple TV.

0: Living My Dreams, som do James Morrison aqui no Alfa Ilustrada. A gente ouviu antes Prazer e Luz com a Luciana Mello.
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2: Cuidar do bem-estar também envolve viver momentos que fazem sentido. Aqueles que conectam, inspiram e trazem leveza para a rotina. Em meio ao dia a dia acelerado, experiências culturais como a música ganham espaço por promoverem conexão, emoção e presença. Parar para ouvir, sentir e compartilhar esses momentos pode ser tão importante quanto outros hábitos de cuidado. E muitas vezes, tudo começa com um convite.
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0: Down Together, Mariah Carey. Vamos para mais uma dica, a última de hoje aqui do Alfa Ilustrada. Mesmo lançado há alguns anos, o livro Variety de Colleen Hoover continua entre os títulos mais vendidos do Brasil e segue conquistando novos leitores. O thriller psicológico acompanha Lowen, uma escritora contratada para finalizar os livros de Variety Crawford, uma autora de sucesso que ficou incapacitada após um acidente. Durante o trabalho, Lowen encontra manuscritos inéditos que revelam segredos perturbadores sobre a vida de Variety e a sua família. Misturando suspense e romance e também reviravoltas, a obra se tornou um fenômeno editorial e um dos maiores sucessos da carreira de Colleen Hoover.
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0: Pedras, grande sucesso do Kiko Zambianchi, que você recorda finalizando essa edição do Alfa Ilustrada. Eu sou a Carla Rebelo, tô indo nessa. Eu volto amanhã a partir das 14h. Quem já tá por aqui te acompanha a partir de agora é a Sandrinha de Carlo. Valeu pela sintonia, tchau, tchau, até amanhã.
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3: Hoje eu quero falar de uma startup que nasceu em 2016, na garagem de Peter Matzen, em São João da Boa Vista, no interior de São Paulo. Hoje, 10 anos depois, tornou-se um case global de tecnologia sustentável. O nome da empresa, que Peter abriu com alguns colegas, é Energy Source, e já pode se considerar uma scale-up, ou seja, que já superou o estágio de startup e está num estágio de crescimento acelerado. Afinal, é a primeira do mundo a oferecer uma solução completa para as baterias de lítio. Como sabemos, são baterias difíceis de recarregar e de reciclar. Para isso, conta com uma dedicação diária dos colaboradores, que já são mais de 3 mil metros quadrados de instalações no Distrito Industrial de São João da Boa Vista. O objetivo é resolver um problema global e cada vez esse problema cresce mais. É o que chamam de Second Life, ou seja, segunda vida das baterias. A Energy Source já recebeu um investimento de R$6 milhões da Jaguar Land Rover, fabricante de automóveis sofisticados e que tem parceria com a Renault para reparo dos acumuladores de seus carros elétricos. O método que inventou evita passagem pelo forno e é eficiente para obter cobalto, lítio, níquel e manganês. Além disso, trabalha com universidades e centros de pesquisa de todo o país. Venha comentar sobre esses outros assuntos nas minhas redes sociais, @CrisArcangeli, e até a próxima.
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7: Ótima noite, bom início de semana, mais uma edição da nossa sequência de classe. Eu, Sandra de Carlo, te acompanho a partir de agora e já abro muito bem essa edição com Pretenders.

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0: sempre com música de qualidade, fechando muito bem a nossa sequência de classe, tá chegando o nosso By Night.
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0: Ótima noite, boa segunda-feira, dia 8 de junho. A partir de agora, mais uma edição do nosso By Night, trazendo muitas dicas para a nossa semana e para o nosso final de semana. E a trilha sonora está perfeita. Eu já começo muito bem com ela, a queridinha do momento, Sabrina Carpenter.

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com boa música para você aqui na Alfa, trazendo uma super trilha sonora no nosso By Night. E claro que tem boas dicas, né? Aliás, uma ótima dica para você, ouve só, hein? 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Uma ótima dica aí para você.

0: Lady Gaga e Bradley Cooper aqui na nossa noite, no nosso By Night.
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por aqui os fofinhos do Tears for Fears e tem mais uma boa dica para você. Em clima de festa junina, o Mosteiro da Luz recebe mais uma edição da sua tradicional quermesse em São Paulo. O evento começou no dia 6 agora de junho e segue até o dia 26 de julho, aos sábados e domingos, com entrada gratuita. O público pode aproveitar comidas típicas, shows, quadrilhas, atrações para toda a família e ainda conhecer um dos patrimônios históricos mais importantes da capital. Bom, entre as novidades deste ano estão o concurso de Miss e Mister Caipira e a quadrilha dos famosos. O Mosteiro da Luz fica na Avenida Tiradentes, próximo ao metrô Tiradentes. Vale muito a pena você aproveitar. Aliás, dica aí para o seu final de semana já. Por aqui a gente segue com boa música. Uma ótima noite para você. Obrigada sempre pela sua boa companhia.

0: Música de qualidade o tempo todo aqui na Alfa, mais uma edição do nosso By Night, recheado de muitas dicas também. A melhor trilha sonora de São Paulo está aqui.
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3: O câmbio automático era restrito aos automóveis mais luxuosos, sofisticados e caros. Mas ele veio baixando a régua e, por exemplo, nos Estados Unidos, 95% dos carros tinham câmbio automático. Os 3 a 5% restantes eram automóveis esportivos, onde não se abria mão do câmbio manual, como Mustang, Corvette e outros. Mas os câmbios automáticos com as aletas sob o volante passaram a oferecer ao motorista praticamente a mesma opção que os manuais, pois é ele quem comanda a passagem das marchas. Uma das últimas marcas a abandonar o câmbio manual é a Volkswagen, que mundialmente apenas o mantém nas versões mais esportivas, como o Golf GTI.
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0: Uma excelente noite para você que acompanha a melhor sintonia aqui de São Paulo. A partir de agora, aqui em 101.7, você segue com a Voz do Brasil. 10 da noite a gente volta ao vivo. E durante esta uma hora a gente está junto lá nas nossas plataformas digitais com o By Night. 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